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1: 16 graus. 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
1: 16 graus.
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0: São 3 horas.
1: 16 graus.
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2: Os dias da história, um acontecimento histórico por cada um dos 365 dias do ano. Os dias da história, uma compilação de Paulo Jorge de Sousa Pinto, com edição de Daniel Vieira. 25 de setembro, 1513. Chegada de Vasco Núñez de Balboa ao Oceano Pacífico. Ao fim de quase um mês de viagem pelo interior do Istmo do Panamá, a expedição de várias dezenas de espanhóis, comandados por Vasco Núñez de Balboa, subiu a montanha junto ao rio Chuconac e vislumbrou neste dia aquilo que procurava: as águas de um imenso oceano até então desconhecido. Balboa tinha saído de Santa Maria, na costa ocidental, com esse objetivo, após um filho de um chefe indígena lhe ter garantido que existia muito ouro além dele. Quatro dias depois, e após percorrerem pouco mais de uma centena de quilómetros, os espanhóis chegaram a uma praia, hoje conhecida como Punta Buena Vista. Em nome dos reis de Castela, Balboa tomou então posse da baía e do mar, a que chamou Mar do Sul. Vasco Núñez de Balboa era um aventureiro e conquistador espanhol, natural da região de Badajoz, que nos inícios do século XVI tentou a sua sorte, como tantos outros, nas terras acabadas de descobrir por Cristóvão Colombo. Em 1508, o rei Fernando, o Católico, autorizou a colonização e conquista da Tierra Firme, ou seja, do continente americano, e Balboa, que já se encontrava na ilha espanhola, partiu numa expedição que se fixou na atual Colômbia. Depois da descoberta do Oceano Pacífico, foi nomeado governador do Panamá e almirante do Mar do Sul, mas veio a ser acusado de traição ao governador e foi executado em 1519. A constatação de que existia um vasto oceano para além do continente americano teve um enorme impacto no processo de reconhecimento e exploração do mundo. Em primeiro lugar, abriu caminho à conquista do Peru pelos espanhóis, que ocorreu pouco depois da expedição de Balboa. Depois, levantava a possibilidade de atingir a Ásia, onde os portugueses já se encontravam havia mais de uma década, navegando para oeste. Foi o português Fernão de Magalhães o primeiro a confirmar a hipótese, contornando o continente e lançando-se na imensidão do oceano até atingir as Filipinas. Foi também ele que o batizou com o nome pelo qual passou a ser conhecido, o de Oceano Pacífico. 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
2: 16 graus.
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0: São 4 horas.
1: 16 graus.
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4: Olá, viva, sejam bem-vindos ao Duplo Espaço. Aqui estão mais duas horas de grandes músicas em português na sua rádio.

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2: Olá, eu sou o Jorge Henriques e vou fazer-lhe companhia nas próximas duas horas de emissão aqui na sua rádio preferida. Daqui a pouco, e nesta primeira parte da emissão de hoje, não perca as rubricas Histórias Verdadeiras com Rui Fonte e ainda Psicologia para Todos com Marcelo Costa. E na segunda parte da emissão de hoje, não perca o Espaço Entrevista. Claro, o Espaço Entrevista com a Mafalda Ramos e o Audiopress Portugal. Para já, avanço com a primeira proposta musical. Claro, a música sempre em português no Duplo Espaço.

Está dado pontapé de saída na primeira parte da emissão de hoje do Duplo Espaço aqui na sua rádio. Daqui a pouco não perca a rúbrica Psicologia para Todos com Marcelo Costa e ainda também a rúbrica Histórias Verdadeiras com o Rui Fonte, que todas as semanas nos traz um autor. É para ouvir daqui a pouco na primeira parte ainda do Duplo Espaço e na segunda hora trago-vos o Espaço Entrevista com o Audiopress Portugal e a Mafalda Ramos. Para já, mais música em português na sua rádio.

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Aproveite para entrar em contacto connosco. É simples, manda-nos um mail para duplospaco2018@gmail.com, duplospaco2018@gmail.com. Deixe-me a sua sugestão ou o seu conselho. E quem sabe, aproveite para pedir uma música para ouvir aqui nas emissões do Duplo Espaço. Combinado? Aí fica, mais música agora na sua rádio.

Maia. O Rui Fonte chega daqui a pouco com a primeira rúbrica na emissão do Duplo Espaço, chama-se Histórias Verdadeiras, vai-nos trazer um autor, mas para já ainda tenho para si mais música em português.

0: Convido agora a subir ao palco Rui Fonte para nos trazer a rúbrica Histórias Verdadeiras.
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1: 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Rui Fonte traz-nos poetas de A a Z. A cada semana, uma nova letra, um novo poeta. 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
3: verdadeiras. Esta semana, em Histórias Verdadeiras, poetas de A a Z, a letra X. Xavier de Matos, João Xavier de Matos. Terá nascido em Lisboa cerca de 1730-1735. Foi um poeta português de origem plebeia. Estudou direito em Coimbra, mas não chegou a terminar o curso. Uma estadia no Porto entre 1762 e 1770 permitiu-lhe o ingresso na Arcádia Portuense, onde tomou o nome pastoril de Albano Eritreu. Nesta cidade, apaixonou-se por uma freira. Era poeta a solto, vivendo inúmeros trabalhos, erros, doenças, exílios e pobreza, chegando mesmo a ser preso em 1763 por agressão a um padre causada pelos seus amores conventuais. Foi conhecido pela sua crítica à nobreza de sangue e pela sua denúncia como desrespeitador da religião. Xavier de Matos manifesta ainda um certo gosto quinhentista, espelhado na sua admiração por Camões. Dele sofreu influências notórias que refletiram no seu estilo. João Xavier de Matos morre em Vila de Frades, a 3 de novembro de 1789. Esta semana, vamos ler Xavier de Matos. Pôs-se o sol, pôs-se o sol, como já na sombra feia, do dia pouco a pouco a luz desmaia, e a par da mão da noite, antes que caia, de grossas nuvens todo o ar semeia. Apenas já diviso a minha aldeia, já do cipreste não distingo a faia, tudo em silêncio está, só lá na praia se ouvem quebrar as ondas pela areia. Com a mão na face, a vista ao céu levanto, e cheio de mortal melancolia, nos tristes olhos mal sustenho o pranto. E se ainda algum alívio ter podia, era ver esta noite durar tanto que nunca mais amanhecesse o dia. João Xavier de Matos, em rimas. Quando nas mãos de amor me vi sujeito. Quando nas mãos de amor me vi sujeito, a razão em mil erros consentindo, jurei de nunca mais, em lhe fugindo, sujeitar-me a seu bárbaro preceito. Ora pude escapar-lhe e ver desfeito o duro laço que me andara urdindo, até que pouco a pouco fui sentindo de novas chamas inflamar-se o peito. Olhando então por mim, achei quebrada a ligeira promessa, a um brando rogo por minha própria mão sacrificada, que juras contra amor por desafogo, são votos de tormenta já passada, que depois de serena, esquecem logo. João Xavier de Matos, em rimas. Que assim saia amanhã. Que assim saia amanhã, serena e bela, como vem no horizonte o sol raiando. Já se vão os outeiros divisando, já no céu não se vê nenhuma estrela. Como se ouve na rústica janela do pátrio ninho roxinol cantando. Já lá vai para o monte o gado andando, já começa o barqueiro a içar a vela. A pastora acolá, por ver o amante, com o cântaro vai à fonte fria. Cá vem saindo alegre o caminhante, só eu não vejo o rosto da alegria. Que enquanto de outro sol morar distante, não há de para mim nascer o dia. João Xavier de Matos, em rimas. Já lá vão 7 lustros. Já lá vão 7 lustros que este monte berço me foi. Já da vital jornada, mais de meia carreira está passada, e cedo iremos ver outro horizonte. A mão já treme, já se enruga a fronte, já branqueja a cabeça, e com a pesada consideração da vida mal gastada, vai-se apagando a luz, secando a fonte. Pouco nos resta que passar já agora, e para derradeiras agonias de tantos anos, aproveite uma hora. Esperanças, temores, vãs porfias, paixões, desejos, ide-vos embora, favor que me fareis por uns poucos dias. João Xavier de Matos, em Antologia Poética.

0: Eu vi uma pastora em certo dia. Eu vi uma pastora em certo dia pelas praias do Tejo andar brincando, os redondos seixinhos apanhando que no puro regaço recolhia. E vi nela tal graça que faria inveja a quantas há, e o gesto brando com que o sereno rosto levantando parece se namorava quanto via. Eu vi o passo airoso, a compostura com que depois me pareceu mais bela, guiando os cordeirinhos na espessura. Eu digo de todo, vi a Estela, de graça, de candor, de formosura, só poderei ver mais, tornando a vê-la. João Xavier de Matos, em Antologia Poética.
1: E hoje fica por aqui a rubrica Histórias Verdadeiras com Rui Fonte.
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1: Lá atrás ficaram as histórias verdadeiras com o Rui Fonte, ele que nos trouxe mais um autor nesta emissão de hoje do Duplo Espaço. Agora vamos com mais música nesta primeira parte da emissão de hoje.

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Daqui a pouco convido o Marcelo Costa para nos trazer a rubrica Psicologia para Todos. Hoje vai-nos falar de mais um tema da atualidade, mas para já tenho mais música para seguir aqui na sua rádio preferida. Vamos em frente, então, com Música em Português.

0: Convido agora Marcelo Costa a subir ao palco do Duplo Espaço. É a rubrica Psicologia para Todos.
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2: Prescrição abusiva de psicofármacos. Em Portugal, segundo as estatísticas, tem aumentado o número de pessoas que procuram apoio para doenças mentais. Fruto dessa procura, aumenta consequentemente o consumo de psicofármacos. Para dar um exemplo, em 2016 foi gasto um total de 216 milhões de euros em medicação do foro psiquiátrico, segundo dados da Ordem dos Psicólogos Portugueses. Cerca de 56% desse valor foi comparticipado pelo Sistema Nacional de Saúde, o que reflete uma despesa consideravelmente elevada, tanto da parte do Estado como da parte dos consumidores desta medicação. Desta forma, impõe-se a pergunta: haverá um certo facilitismo na prescrição de psicofármacos? O tratamento psiquiátrico assume como fio condutor a utilização de terapêuticas à base da prescrição de psicofármacos. Contudo, a toma de medicamentos do foro psiquiátrico acarreta inúmeros riscos, desde logo a dependência química e os efeitos secundários de toda a medicação. Outro risco é a interrupção abrupta da toma, pois pode surtir efeitos colaterais bem mais prejudiciais do que a própria doença em si. Paralelamente, apenas se assumem como uma resposta rápida para o alívio de sintomas, não tratando realmente e de forma definitiva a patologia psíquica. Desta forma, é imperativo mudar mentalidades e assumir sem qualquer receio o papel do psicólogo na saúde mental. O psicólogo utiliza abordagens alternativas aos fármacos, apostando, de um modo geral, em estratégias centradas na compreensão e aceitação da doença e na procura de formas mais adaptativas para os doentes lidarem com os seus problemas. Isto não procura retirar a importância do uso de psicofármacos, contudo, estes apenas devem ser utilizados em situações em que as abordagens psicológicas por si só não constituem a resolução do problema, por este estar instalado de forma rígida. Em forma de conclusão, caro ouvinte, é imprescindível estar atento a todos os sinais de uma possível doença mental, pois quanto mais precocemente for efetuado o diagnóstico, maior a probabilidade de apoio ou de acompanhamento psicológico ser eficaz e assim diminuir a necessidade de prescrição de psicofármacos.
0: Marcelo Costa e a rubrica Psicologia para Todos está de regresso aqui à sua rádio na próxima semana.
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0: Olá, esteja onde estiver, ligue-se a nós. Este é o Duplo Espaço e temos para si a melhor música.

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1: Isto, o tempo passa mesmo a correr. Já chegamos ao final da primeira parte da emissão de hoje do Duplo Espaço. Regresse comigo também para a segunda hora, onde vamos ter o Espaço Entrevista com Mafalda Ramos no Audiopress Portugal. Até já!

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0: 15 graus.
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0: horas.
1: 15 graus.
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5: Seja bem-vindo à segunda parte do

0: Olá, eu sou Ricardo Azevedo e estou aqui com Jorge Henriques no Duplo Espaço.
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2: Eu sou o Jorge Henriques e vou-lhe fazer companhia durante esta segunda e última hora de emissão aqui na sua rádio preferida no Duplo Espaço. Não perca daqui a pouco o espaço à entrevista. Vou chamar a Mafalda Ramos, que nos vai trazer o Audio Press Portugal e, claro, mais um convidado. Para já, avanço com a primeira proposta musical desta segunda hora.

É a música, claro, em português, no Duplo Espaço, na emissão de hoje, na sua rádio preferida. Aproveita para nos mandar um mail para duplospaco2018@gmail.com.

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1: Daqui a pouco no Barca Mafalda Ramos com o Audio Press Portugal e, claro, o convidado para o dia de hoje na segunda parte do Duplo Espaço. Lá atrás e nesta segunda hora de emissão ficaram 2 grandes propostas em português. É claro, é em português que passa por aqui a música no Duplo Espaço.

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0: E agora vamos ao encontro da Mafalda Ramos no Espaço Entrevista, que nos traz mais um convidado. É o Audiopress Portugal.
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2: Alexandra da Silva tem 21 anos. Nasceu em Viana do Castelo e vive atualmente no Reino Unido, para onde partiu há 4 anos em conjunto com a sua mãe. É estudante de Direito e, graças a uma figura na lei que permite que qualquer pessoa faça a defesa de outra, esta jovem estudante de Direito acabou por vencer a sua primeira grande batalha em tribunal. Conheça esta história e as suas motivações para abraçar esta causa.
3: Ajudar uma senhora que foi voluntariamente, eu não estava aí com negócio nenhum por trás, nem à espera de receber percentagens ou não. Se a senhora desse no fim, era com ela, se não desse também éramos amigos à mesma. Eu fui muito à bola com a senhora e queria ajudá-la.
2: E já estava a viver desde os 17 anos no Reino Unido, não é?
3: Sim.
2: Foi sozinha ou foi com os pais?
3: Fui com a minha mãe. Pronto, viemos para Norwich, só eu e ela.
2: Sim.
3: Na altura não estava muito, com muita vontade de vir, mas depois, ponderando as oportunidades que poderia ter aqui, resolvi vir e aconselho a qualquer pessoa jovem que queira que seja o seu sonho vir estudar para fora, para um país diferente, que a Inglaterra ainda é um país que vale muito a pena estudar cá e apostar numa carreira aqui. Por isso, todas as pessoas que nos estiverem a ouvir, jovens e mais velhos, sem distinções de idades, que se quiserem vir para aqui, que é uma boa aposta, é sempre uma boa aposta, o inglês, o próprio país, as próprias pessoas, pronto, tem aquela coisa do clima, mas é sempre um país bom, na minha perspectiva.
2: Muito bem, e porquê é que escolheu o Direito, Alexandra?
3: Olha, por um sonho desde criança, não é? Sempre quis ser advogada, sempre quis, mesmo antes de saber o que eu queria ser advogada, mesmo antes de descobrir a palavra advogada, não é? Eu sabia que queria um trabalho em que pudesse de alguma maneira ajudar as pessoas que fossem mais vulneráveis, que eu as pudesse defender de alguma maneira. Por exemplo, eu tinha às vezes amigos da escola ou até familiares ou qualquer coisa, e eu tentava sempre de alguma maneira defendê-los ou justificar porque é que eles não são culpados ou pronto, de alguma maneira
2: apresentar. Já tinha o bichinho desde nova, já tinha esse bichinho.
3: Já tinha o bichinho. Eu sempre gostei muito de escrever, sempre gostei muito da parte da comunicação, então pronto, de alguma maneira juntei esse gosto pela comunicação, pela filosofia, pela política, com o gosto de, pronto, as técnicas de persuasão, de persuadir alguém, de convencer uma pessoa, uma figura de que fulano é culpado ou fulano é inocente. Isso sempre me fascinou, então cheguei à conclusão que sim, que a advocacia seria portanto, o meu futuro, o que eu queria fazer.
2: E essa adaptação a uma nova língua e estudar uma área tão técnica, calculo que não seja fácil.
3: Aqui em Londres ou em geral?
2: No estudo, estar a tirar um curso numa língua que não é a nossa.
3: Pois, exatamente. Pronto, aqui o que eu senti mais a diferença foi, pronto, nós aqui temos o common law, não é? E em Portugal é o direito romano, é totalmente diferente, tudo completamente diferente. Eu estava à espera de chegar e entrar no curso e aprender sei lá, estatutos ou nem era tanto isso, o artigo X, não sei o quê, abaixo, a linha B, estava à espera de aprender algo assim, não é? De repente dão-me de caras com casos, Smith contra, não sei, contra o Peter ou contra... Eu fiquei assim um bocadinho confusa, não é? O próprio também sistema constitucional, era tudo muito diferente, o facto de termos uma monarquia a mim mexia comigo, não é? Com o meu intelectual, não compreendi, e por isso foi um bocadinho difícil o primeiro contacto com a lei inglesa. Agora, se me perguntar se eu fosse para Portugal, já lhe digo também que ia ser complicado, porque como tenho o common law na cabeça, agora voltar para a lei romana ia ser aqui uma confusão, mas ia conseguir se me dedicasse, obviamente.
2: Ajudando assim uma senhora idosa que teria sido dada como incapacitada para gerir o seu próprio dinheiro, Alexandra da Silva conseguiu que se fizesse justiça. Neste caso, que se reunissem as provas que estavam a faltar. Vamos agora conhecer, em concreto, a história deste processo. Eu estou a contatá-la, dadas as recentes notícias sobre uma vitória, enfim, de um processo que será sempre carimbado à sua pessoa, não é? Vai ficar para sempre. Digo eu sempre de uma perspectiva positiva, porque quem ajuda outra pessoa de forma a que, olha, eu vou-te ajudar porque acredito na tua causa e não vou cobrar os custos de advogada, não vou cobrar, vou-te ajudar. E nesse sentido acho que é uma motivação muito grande. Sim. E é um grande exemplo e que não vai ser esquecido, e um grande orgulho para todos os portugueses.
3: Obrigada.
2: E aqui achei muito interessante esta questão que me levou a contatá-la, que é esta figura que existe no direito no Reino Unido, que é o litigation friend, que é o amigo de litígio. Como é que funciona esta figura?
3: Pronto, para as pessoas que supostamente não têm capacidade para conduzir um processo por si, como era o caso da senhora, ou então, por exemplo, alguém que até não tenha...
2: quer dizer que a própria pessoa pode ser ela própria a defender-se e não precisar de um advogado, é isso?
3: Sim, também poderia ser, mas
2: pois
3: aí já não
2: cá, não, cá não é possível, cá é impossível.
3: Pois, é impossível mesmo. Uhum. Pronto, sem qualquer tipo de problema, eu consegui interpretar essa figura e conduzir o processo e provar o que tinha que ser provado. Fiz o trabalho de um advogado. Vamos pôr as coisas assim.
2: Acha que ajudaria Portugal a inserir esta figura na lei?
3: Sim.
2: Foi bastante rápido o processo, não é?
3: Foi.
2: E talvez esta figura a ser inserida no nosso país também fizesse com que os processos fossem mais rápidos. Estarei enganada?
3: Quero dizer,
2: não é por aí, a rapidez não é por aí.
3: Pois, não seria mais pela rapidez, seria mais por o acesso à justiça. Em vez de procurarmos um advogado, às vezes nós temos a mesma inteligência que o advogado, às vezes é uma questão de senso comum, não é? Eu para ajudar esta senhora precisei de fazer várias pesquisas, vários estudos, perceber em que caminho é que eu estava a ir, se estava a ir bem, se não estava. Eu nunca fiz um estágio nesse sentido, de aprender como levar um processo a 100% desde o início até ao fim, e foi tudo à base de estudo, de pesquisa, como uhum. disse, nenhum advogado me ajudou, foi completamente sozinha. Uhum. Pronto, o litigation friend ajudou aqui a senhora no sentido em que poupou custos, sem dúvida, e eu também, pronto, por ainda não ser advogada, como não tenho vários casos assim enormes, eu consegui-me dedicar à senhora cerca de 200%, e talvez se existisse então a litigation friend em Portugal, alguma pessoa com um bom senso comum ou que até tivesse estudado direito mas que não tivesse entrado na ordem e que soubesse como fazer as coisas, ou seria bom nesse sentido de, uhum. pronto, assistir o próximo, ajuda ao próximo e... Não quero deixar a posição dos meus colegas advogados em baixo, mas claro. Pronto, poderiam não ser os únicos, entre aspas, a representar alguém em Portugal, em tribunal.
2: Porque muitas vezes faz mais quem quer do que quem pode.
3: É, sem dúvida, sem dúvida alguma. E quando eu acredito muito na paixão perante as causas, eu acredito muito no que nós acreditamos. E quando acreditamos numa coisa, acredito que a força de acreditar é mais forte do que qualquer conhecimento, qualquer título, qualquer quantia de dinheiro.
2: E o que me parece fundamental no seu caso, neste processo,
3: pois.
2: É que conseguiu devolver esperança à pessoa e também consegue devolver esperança a muita gente que não acredita na justiça, não é? que sim. De repente não percebe porque é que está a ser prejudicada e não compreende. Portanto, e há muita gente que se desliga da justiça e se desliga da democracia por não sentir que se faça justiça. Portanto, e este processo fez com que as pessoas acreditassem mais na justiça, porque até que houve aqui outro pormenor, que é houve juízes que contrariaram a decisão de outro colega. E não se vê muito isso, pelo menos não sai para fora esse tipo de situação. Até, o juiz que foi totalmente imparcial e objetivo, não é uma questão de, olha, não fizeste bem o teu trabalho, o meu colega, e eu é que vou fazer bem. Não é essa a questão, é mesmo uma questão elementar de justiça, ser imparcial e objetivo.
3: É, significou muitas coisas. Significou que a justiça existe, que a justiça, por exemplo, vamos pôr as coisas aqui, era uma jovem, não é? A lutar contra uma firma de advogados que diziam que ela que não estava bem, e eu dizia que ela que estava bem. Ou seja,
2: estava em causa uma indenização que a senhora teve direito depois de um acidente, não é?
3: Portanto, aqui a situação foi o seguinte, é que o juiz conseguiu, portanto, não, como é que eu vou explicar? Não foi por estatutos, porque era mais fácil dizer que os advogados estavam mais certos do que eu, porque eu não sou ninguém, não é? Não sou ainda advogada e era mais fácil o juiz ter dito não, eu vou continuar, a ordem que saiu há uns anos atrás vai se manter a mesma, a senhora não tem capacidade. Significa aqui que o meu trabalho também foi reconhecido perante o juiz, que o juiz conseguiu validar os argumentos e as provas que eu lhe cedi, e isso para mim foi a grande vitória deste processo, foi realmente ter-se invertido um resultado, digamos assim, ter-se completamente invertido.
2: Exatamente.
3: Foi acesso à justiça sempre.
2: Sim, o que em Portugal não aconteceria de maneira nenhuma, primeiro pela figura que não existe, de uma pessoa que pode defender outra, e depois dessa abertura aos factos, que é isso que se pede que a justiça faça, não é? Que olhe para os factos, não é? Para as provas, para os factos em jornalismo, para as provas em direito.
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Aí está mais uma grande proposta musical nesta emissão do Duplo Espaço de hoje na sua rádio. Seja bem-vindo, é um prazer enorme estar consigo durante estas duas horas e poder-lhe oferecer a melhor música sempre em português. Aí está mais uma para ouvir bem alto. Aumente o volume do seu rádio.

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Todas as semanas aqui na sua rádio preferida, cá estou eu com grandes músicas em português, ainda as rubricas Psicologia para Todos e Histórias Verdadeiras, e na segunda parte da emissão temos o espaço à entrevista. É um prazer enorme estar consigo e, claro, poder-lhe oferecer a melhor música sempre em português.

O tempo passa mesmo a correr e a conversa é como as cerejas. Já estamos quase a chegar ao final da emissão de hoje do Duplo Espaço, mas mais um pouco de música.

o final da emissão de hoje do Duplo Espaço. Estou de regresso na próxima semana com mais música em português, ainda as rubricas Psicologia para Todos com o Marcelo Costa e Histórias Verdadeiras com o Rui Fonte, e ainda na segunda parte da emissão, o Espaço Entrevista com a Mafalda Ramos e o Audiopress Portugal. Eu regresso na próxima semana, façam-me um favor, sejam felizes.

0: São 6 horas.
1: 15 graus.
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1: 16 graus.
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0: 7 horas. 16 graus.
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1: 16 graus.
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0: 8 horas. 17 graus.
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7: Olá, bem-vindos à nossa parada cheia de paródia.
8: Olha pá, então diz aqui que o novo aeroporto de Lisboa finalmente vai sair do papel.
7: Ah, estás a falar a sério?
8: Olha, o governo decidiu que para não haver mais polémicas com localizações, o aeroporto vai ser inteiramente no metaverso.
7: Metaverso? Aquela coisa de a vida virtual na internet?
8: Olha, é fantástico, não faz barulho, não polui e o atraso nos voos é apenas um erro de buffering.
7: Lá vens tu com informatiquês. E esse é o único problema?
8: Olha, o único problema é que, pelos vistos, as stands mista virtuais vão continuar a custar 12 euros. Olha, Rico, outro dia fui ao médico e ele disse-me: o senhor tem que reduzir drasticamente o consumo de ecrãs ou não chega aos 80.
9: A sério? E o que é que você fez?
8: Olha, apaguei logo a aplicação das finanças e o LinkedIn. Porque se é para morrer cedo, que não seja a ver o sucesso dos outros. Ou a pagar o que devo.
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3: No meio de tanta confusão, às vezes os médicos fazem coisas sem nexo. É o caso deste paciente que foi tirar uma hérnia e acabou com uma mudança de

0: Então, doutor?
1: Está quase, está quase. Hein? Ai, pronto, pronto. Está feito.
0: E que rico serviço, doutor.
1: Está, não está? É o que eu digo à enfermeira Ana Tércia. Quando o médico é bom, isto é tão fácil como cortar um bife ao almoço.
0: Ou antes como cortar uma salsicha.
1: Agora vamos lá acordar o paciente, a ver se ele está satisfeito com a operação.
0: Com certeza, sou doutor. Senhor Orlando, senhor Orlando.
1: Olha, olha aqui, assim ele não acorda mesmo.
0: Porquê?
1: Porque Orlando era o nome dele antes da operação. Agora chama-se Orlanda, Orlandina.
0: Ah, bem visto, Sr. Doutor, muito bem visto. Dona Orlanda, Dona Orlanda.
2: O que foi?
0: Já acabou a operação.
2: Ah, sim, e como é que correu?
1: Ah, impecável. Cortámos o mal pela raiz, não sobrou nada.
0: Bem, veja pelos seus próprios olhos, Dona Orlanda.
2: Dona Orlanda? Até eu é que estou meio zonzo com a anestesia e você é que está aí a dizer disparates. O meu nome é Orlando, ouviu? Orlando.
1: É, não. Era. Vá, vá, vá. Espreite para baixo do lençol e veja que maravilha de serviço a gente fez.
2: Ah, o quê? Também...
3: Ah, mas o que é isto?
0: Então... É o que você pediu. Queria ser mulher e aí tem.
3: Eu? Mas eu não pedi nada disso.
1: Olha, mais outro que se arrependeu. Fique sabendo que depois de cortar não dá para voltar atrás.
0: Ah, quer dizer, dar até dá. Há muitos casos em que o paciente ficou com o pênis amputado e o médico voltou a cozer.
1: Pois, mas para isso era preciso eu estar para aí virado. Fiquem sabendo que eu cá sou médico cirurgião. Só. Não sou nenhuma modista. Cozer não é comigo.
3: Mas cozer o quê? Vocês não me digam que...
1: Fizemos aquilo que você queria. Uma operação de mudança de sexo.
3: De sexo? Ouça lá, eu vim cá por causa de uma hérnia que andava à mesa a afligir-me aqui a zona do abdómen.
1: Hérnia? Mal Maria... A enfermeira Ana Tércia.
0: Sim.
1: Mostre-me o ficheiro clínico.
0: Aqui está ele.
1: Alexandrino Maciel.
3: O meu nome é Orlando.
1: 28 anos.
3: Não, tem 40.
1: Operação de mudança de sexo.
3: Cirurgião uma hérnia.
1: Tem a certeza? Entre, entre.
4: É só para avisar que eu vou pôr um processo a este hospital. Ouviu-se, seu doutorzinho da treta?
1: Mas quem é você?
4: Alexandrina Maciel. Ou por outra, devia ser Alexandrina Maciel. Mas graças à sua incompetência, continua a ser Alexandrina Maciel. Homem e com uma dor de barriga que você não imagina.
1: Bem, parece que houve aqui um ligeiro ou antes... Um ligeiríssimo mal-entendido.
3: Mal-entendido? Diga antes... Mal atendido. Eu entro aqui a berrar com dores por causa de uma hérnia e sai daqui uma mulher e continua a berrar com dores.
1: Olha, e muita sorte teve você.
3: Eu?
1: Sim. Normalmente quando a gente aqui no hospital apanha uma mulher a berrar com dores, manda logo para a sala de partos. Quem é agora?
5: Dá licença, doutor.
1: Quem é você?
5: Ah, eu sou a esposa do Sr. Orlando.
0: Diga antes, esposa da Dona Orlanda.
5: Como?
3: Oh, querida, não imaginas o que me fizeram. Enganaram-se e cortaram-me o Orlandinho. Agora sou uma mulher e pior que isso, uma mulher feia.
5: Oh, amorzinho, mas isso são ótimas notícias.
3: Ótimas?
5: Eu desde miúda que sonho em ter uma amiguinha assim. Ai, vais ver que vai ser giro.
3: Giro?
5: Ah, sim. Vou levar-te às melhores lojas de roupa, aos melhores cabeleireiros, às melhores depiladoras.
3: Oh, não!
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14: Quando o desemprego começa a aumentar, uma agência de empregos é o que começa a dar.
7: Qualquer coincidência é pura semelhança.
0: Quem é o desempregado que segue?
6: Sou eu.
0: Sente-se. O que é que sabe fazer?
6: Ai, tudo. Tenho 3 cursos cujos diplomas estão aí junto à minha ficha.
0: Junto a quê? Ah, pois sim, à sua ficha. Cá estão realmente os diplomas.
6: Tenho carta de condução, falo 8 línguas vivas, 2 mortas e 1 moribunda. Tenho experiência com computadores e com nadadores salvadores. Tenho também...
0: Basta, basta. Está admitido como varredor auxiliar.
6: Oh, muito obrigado. Nos tempos que correm é melhor do que nada. Ai, muito e muito obrigado.
0: Quem é o desempregado que se segue?
5: Sou eu.
0: Sente-se. O que é que sabe fazer?
5: Olhe tudo. Tenho 2 cursos de enfermagem e 3 de culinária. Prática de secretariado, de telefonista e de relações públicas. Tenho carta de tratorista e licença de porte de arma. Sei karatê e luta livre. Falo inglês, alemão, francês, madeirense, galego e alentejano. Sou mecânica de automóveis, formada em psicologia. E fiz o curso de árbitro de futebol. Também sei...
0: Basta! Está admitida para tomar conta dos sanitários públicos.
5: Ai, muito, muito agradecida.
0: Quem é o desempregado que se segue?
15: Sou eu.
0: Sente-se. O que é que sabe fazer?
15: Bem, sinceramente, eu não sei fazer nada.
0: Nada?
15: Queres dizer, jogo um pouco de ténis, alguma coisa de golfe e ganhei umas taças no surf. Foi isso.
0: Ai, assim não é fácil. Deixe-me ver. Onde é que está a sua ficha? Ah, cá está ela. Mas o senhor é filho do Dr. Marmelada, que é presidente do PXZ, lá do Desportivo Futebol Clube, e administrador geral da Marmelax, da Eletrolax e Maxilase.
15: Pois sou, sou eu próprio. Então, arranja só uma coisa para mim.
0: Ah, claro que sim. Olha, vai já para deputado e começa a estagiar para ministro.
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20: Talzinho!
21: Olá!
20: Sabe qual é a diferença entre o meu ordenado e a inteligência artificial?
21: Ah,
20: não entro de lá.
14: Ah, é que a inteligência artificial ainda dá para fingir que existe. Já o meu ordenado, olha, mal entra na conta, entra logo em modo de realidade virtual. Parece muito bonito, mas desaparece mal eu tento tocar-lhe.
21: O quê? Fizeram uma transfusão de sangue com sangue da minha mulher durante a operação?
0: Tivemos que aproveitar a oferta dela, porque há uma grande falta de sangue e o da sua mulher é precisamente o seu tipo.
21: Ah, o quê? Aquela cabra é o meu tipo? Desde quando? Quem é que vos autorizou a meter-me cá para dentro o sangue daquela cabra?
0: Pois, realmente ninguém desconfiou que ela fosse uma cabra. Mas acalme-se, esteja calmo que nós vamos já ver se ela lhe pegou a febre aftosa.
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1: 17 graus.
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0: 18 graus.
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7: Olá, bom dia. Esta é a Rádio Vila Nova, RVM. Eu sou António Santos e com muito prazer estou aqui na rádio para desejar um bom dia a si. Esta é a Manhã e Companhia, aqui no rádio comigo. Como é que está? Para já algum solzinho, mas com algum nevoeiro, já lá vamos espreitar o tempo. Vamos ter as habituais rubricas e hoje é quarta-feira e joga Portugal com Congo, é verdade, é no Mundial, vamos lá fazer uma forcinha para Portugal, ver se consegue ganhar ao Congo, maravilha, vamos ter a oportunidade de ver a nossa seleção a estrear-se logo com transmissão em direto na RTP1. Isso mesmo! Ora, eu quero cumprimentar todos os que estão no mundo a ouvir, independentemente da hora, em alguns países é de noite. Boa noite para si, bom dia para si, se é de dia. Um abraço muito especial desde Cucujães. E hoje, nossas rubricas habituais, vão respeitar-se as efemérides, a revista de imprensa, o estado do tempo, o trânsito. Vamos ter também hoje a Carla, que é essa, sim, para a nossa astróloga a conversar connosco, porque ela esteve a gravar num canal de televisão. A Carla, que é essa, é super profissional e por isso mesmo

As estrelas da RVN até vão à televisão, hein? Espetáculo. Somos assim, somos super profissionais. Ora então, bom dia para si e espero que passe bem esta quarta-feira, meio de semana. Hoje é 17 de junho de 2026. Abrir com Julio Iglesias. Quero. E eu quero desejar um bom dia para todos.

Abertura com Julio Iglesias aqui na FM via internet para o mundo inteiro. Bom dia Aveiro, bom dia Oliveira das Mais, bom dia Santa Maria da Feira, bom dia tudo à volta. Espero que esteja toda a gente bem disposta. Bom dia Silvio, nosso técnico de serviço, sempre um homem muito dedicado. Bom dia Fernando Pinho, bom dia Bessa, bom dia Tavares, bom dia, olha, bom dia para toda a equipa desta fantástica rádio. Está tudo em cima, com muita energia, com muita, muita dedicação para que saia tudo bem aqui na sua rádio, em boa companhia. E agora prepare-se porque tenho por cá esta canção de Gypsy Kings, Jopi, Jopa. É para animar, é para estar já bem desperto a esta hora. Bom dia.

Decaboom combustível. Está muito caro, não está? Não está. Às vezes baixa, outras vezes de facto sobe, baixa e sobe, baixa e sobe. É uma crítica ao combustível. Mas também aqui falou do Cristiano Ronaldo e da nossa seleção que logo entra em ação, é verdade, é Portugal-Congo. Daqui a pouco vamos olhar-se o trânsito na Rádio Vila Nova, o trânsito para conferir-se antes de sair de casa, ou mesmo se já vai em viagem. Sim, porque alguns sistemas já permitem nos carros ter internet. I have a dream. ABBA, bom dia.

0: grupo sueco ABBA com I Have a Dream na RVM. Bom dia, tenho o WhatsApp à sua disposição para, se quiser enviar uma mensagem de voz ou uma mensagem escrita para desejar um bom dia a quem bem entender, 928-029-103, 928-029-103, repito, 928-029-103. Vamos agora saber se da informação do estado do tempo.
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0: O tempo, previsão para o dia de hoje, céu pouco nublado ou limpo, com algum vento fraco a moderado até a 30 km de noroeste, possibilidade de formação de neblina matinal e pequena subida da temperatura máxima. É uma quarta-feira que pode hoje, em termos de temperatura máxima, chegar aos 23, 24 graus. Estão 18 a esta hora, estão 18 em Cocujães, estão 18 em Santa Maria da Feira, estão 19 em Aveiro, nesta altura, é a temperatura atual. De graça à música com Dom Pina, sou teu.

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1: E sou eu que estou aqui na sua rádio a fazer-lhe companhia. Mais uma vez, muito bom dia, muito bom dia. Ora, olhando para Facebook, WhatsApp de 928-029-103. O Fernando diz, manda um abraço para a malta que está na apanha do mitrilho na Quinta do Jeco em Cocujães. Os mitrilhos lá são deliciosos e ontem já os provei. Se são deliciosos. Abraço, Fernando. Bom trabalho. O Silvio diz que para enviar-se uma saudação especial para os amigos que estão a trabalhar-se na Quinta do Jeco. Bom trabalho. E uma ótima quarta-feira. Uma boa energia para todos. É preciso energia para trabalhar, não é? E agora vamos de novo à música com Girl, You Know It's True, Milli Vanilli.
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0: década de 80, Girl You Know Is True, Nelly, Miri Vanilli. Ora, não deixou o nome, mas tenho aqui uma mensagem no WhatsApp que diz: quero desejar um grande dia ao Virgílio Silva, o vosso grande técnico. Está dado o recado e obrigado por o envio. WhatsApp 928-029-103, 928-029-103 para conversar connosco.
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2: 18 graus.
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0: É isso mesmo, de Cucujães para todo o mundo, Rádio Vila Nova. Ora bem, e a mensagem recebida de quem não se identificou e enviou um grande abraço para o Virgílio é o Silvio. É o Silvio, enganou-se, disse Virgílio, mas é o Silvio. É isso mesmo. Macho, macho, macho man. É Village People. Alegria e boa disposição nesta quarta-feira. Bom dia, joga Portugal frente ao Congo. Vamos lá ver se a bola vai entrar na baliza do Congo e se a gente vence logo no arranque do Campeonato do Mundo.

Vamos a caminho da revista de imprensa, não tarda nada aqui na sua manhã e companhia. Eu sou António Santos e é muito bom estar consigo aqui na Rádio Vila Nova, para o mundo inteiro, desde Cucuzães para o mundo inteiro.

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1: Bom dia, vamos saber então como é que vai o trânsito. No Porto, na A1 para a VCI, há fila desde o nó de defesas até à saída para Boa Vista. Na VCI, em direção à ponte da Rábida, com fila a partir de Bonjoia ao nó da A3. Na A3, em direção ao Porto, com fila na saída para a CIF, com Valação e depois na ligação para a VCI. Na A28, em direção ao Porto, com fila desde a ponte sobre o rio Eça até à rotunda AEP e depois na Avenida AEP em direção à VCI, também para a Avenida Sinónimo de Paz. Na Via Norte, em direção ao Porto, com fila após o viaduto na A4 até à ligação para a VCI e na Ponte do Infante em direção ao Porto. Na Marginal, para o túnel da Ribeira, com fila desde a zona da Ponte do Infante. Pelo menos no Porto não há aqui a sinalar qualquer tipo de acidente, o que é extremamente positivo. Em Lisboa, no IC19, no sentido Sintra-Lisboa, não há fila a partir da zona de Queluz até à Amadora e depois mais à frente desde Alfragide até ao nó de Pinamanique. Na radial de Benfica em direção a Sete Rios, no final da A2, no sentido Fogoteiro-Lisboa, há fila entre a zona do Feijó e a Praça da Portagem da Ponte 25 de Abril, a afetar-se as ligações do Centro e Sul e no final do IC20. Na A5, no sentido Cascais-Lisboa, com fila desde Porto Salvo até Lina Velha e mais à frente, a partir de Monsanto até à zona das Amoreiras.
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fez parte da banda sonora de uma telenovela na TVI, Anselmo Ralph, a única mulher. Barbara Streisand, Woman in Love, 7 minutos para as 10, nesta manhã e companhia, este programa que acontece entre as 9 e o meio-dia. A máxima para a região, 22, 24 graus, não deve ultrapassar muito, estão 19 graus a esta hora.

Barbra Streisand con The Woman in Love. Respeitamos agora os jornais, em letras garrafais, o jornal O Público, investimentos, gás e petróleo forçam presença nos Estados Unidos em Portugal. O JN, donos de lares ilegais em Lousada, indiciados por 4 homicídios. O Correio da Manhã, seleção alerta contra surpresas, joga logo com o Congo. 4 idosas mortas à fome em lares, é destaque deste jornal. O Diário de Notícias, Câmara de Lisboa, lança programa para trazer jovens de volta à capital. São estes os assuntos trazidos aos jornais. Fecho da hora ao som desta canção dos Peaches, Massachusetts. Vem às 10, depois das 10, vamos ter a Carla Caessa.

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6: E já estamos de volta para a segunda hora da emissão Manhã e Companhia. Nesta hora vamos ter a Carla Caiessa com a informação dos signos e muito mais. Sacrifice, Elton John.

Ala dos Namorados. 10 e 14, estamos à espera do contacto da Carla Caessa para ouvirmos aqui os signos.

0: Já podemos ligar à Carla Caessa para termos, de facto, aqui as informações sobre, sobre o tarô. Olá, Carla, bom dia.
1: Bom dia, António. Bom dia, caros ouvintes.
0: Bom dia.
1: Como estão todos?
0: A Carla,
1: espero que seja tudo bem.
0: A Carla vem sempre num dia magnífico, num dia de solzinho.
1: É verdade, é verdade. Hoje tem solinho outra vez, embora desceu a temperatura, mas preparem-se, parece que vem aí um calor maluco. Mas eu acho, mas isso sou eu que acho.
0: Yeah.
1: É que a minha previsão, embora eu estou a dizer que vem um calorão, eu não sei, eu parece que estou assim...
0: À espera daquelas temperaturas que tiveram anteriormente, não é?
1: Não sei explicar, é que
0: já não falta muito para o verão.
1: É, não, mas a meteorologia por vezes diz uma coisa e a Carla Caessa diz outra. Ando aqui a sentir chuva, não sei. Parece-me que mais um dia ou dois deve virem um chuviscozito qualquer.
0: Estou aqui a sentir,
1: embora vem calor.
0: É. Carla.
1: Então, António, vamos lá.
0: Vamos lá. O que é que temos para hoje, para os nossos ouvintes?
1: Então, vamos começar por Carneiro.
0: Sim,
1: e a previsão semanal, hoje é semanal, um bocadinho tardia,
0: devia
1: ter sido segunda-feira, como eu estive ausente.
0: Sim, porque a Carla esteve a gravar para a televisão, nós estamos à espera de a ver na televisão.
1: Com outras versões também,
0: Sim.
1: Mas pronto, vamos aguardar, eu depois logo vos digo.
0: Ok.
1: É surpresa, então... Vamos começar com a previsão semanal dos signos e começamos pelo Carneiro. E a carta da semana é o carro. Esta semana pede ação e determinação. Os carneiros terão energia para ultrapassar o obstáculo aos seus objetivos. A orientação espiritual é: acredita na tua capacidade de conduzir o teu destino, pois está sempre nas tuas mãos. O desafio importante desta semana para Carneiro é: tomem uma decisão que têm vindo a adiar. Portanto, tomem decisões. Porque o Carneiro é impulsivo, mas por vezes para tomar uma decisão ainda leva um pouquinho de tempo. Então, não adiem. Esta é a semana de tomar decisões. Passamos. O Papa. A estabilidade e a sabedoria estarão em destaque. Procura aconselhamento junto de pessoas experientes e valoriza os ensinamentos da vida. Não te precipites, taurinos. Oh, António, esta é para ti.
0: Sim, sim.
1: Tem que ouvir os ensinamentos da vida.
0: Sim.
1: Orientação espiritual é: nem sempre é preciso inventar um novo caminho. Às vezes basta confiar na experiência. O desafio é: aprenda algo novo ou aprofunda um conhecimento. Está lá tudo. Ok? Vamos então para Gêmeos. Para Gêmeos temos a carta dos amantes. É uma semana de escolhas importantes e diálogos significativos. O coração e a razão precisarão de trabalhar em conjunto. Portanto, tem que haver aqui um mediar. Colocar na balança coração e razão.
0: E razão.
1: Não assim as coisas tanto ao emotivo, nem tanto à racionalidade. Portanto, tem que mediar a situação. A orientação espiritual para Gêmeos esta semana é: escolhe aquilo que está alinhado com os teus próprios valores e nada mais. O desafio: mantém-te honesto contigo mesmo sobre aquilo que realmente desejas. Portanto, no fundo aqui os geminianos têm que perceber o que é que eles desejam realmente. Efetivamente, o que é que eles precisam e desejam dentro do coração. Têm que ser honestos com eles mesmos e não fingir que está tudo bem. É a hora de acordar.
0: Claro.
1: Agora passamos a Caranguejo. A carta da semana, esta semana, para os caranguejinhos é a Lua. É uma carta um pouco negativa, mas tem o seu lado positivo, como eu vos digo sempre, eu vejo sempre do lado negativo o ponto positivo a tirar. Portanto, aqui é: a tua intuição estará muito forte e exacerbada. Nem tudo será claro à primeira vista. Por isso, evita conclusões precipitadas. não vale a pena estarem a autossabotar-se. Esperem um pouquinho, não se precipitem nas conclusões à primeira vista, no fundo é isto.
0: Claro, claro.
1: A orientação espiritual. Confia na tua voz interior quando o caminho parecer incerto. Ou seja, trocando isto por miúdos é, quando as coisas não estão ali a soar muito bem ou a cheirar, como nós costumamos dizer, não me cheira bem esta situação, então confiem na vossa intuição. Os caranguejos até são pessoas muito sensíveis, confiem na intuição. O desafio de caranguejo esta semana é escuta mais a tua intuição, ora lá está, escuta mais a tua intuição do que propriamente os teus receios. Passamos a Leão e a carta desta semana é o Sol, uma das cartas mais positivas do tarô. Traz muita vitalidade, sucesso, alegria e reconhecimento aos leoninos. A orientação espiritual é partilha a tua luz sem receio de brilhar. Também há leoninos que se fecham um bocadinho ali na toquinha deles.
0: Sim.
1: Não, é uma semana boa para poderem brilhar e para poderem mostrar aquilo que valem. O desafio desta semana para Leão. Celebra uma conquista, por mais pequena que pareça. Ora lá está, mesmo que o leonino fique um bocadinho triste. Epá, não consegui alcançar o que eu pretendia. Ok, mas fez qualquer coisa, já deu um passo. É uma conquista.
0: É uma conquista.
1: Há que celebrar, há que ser grato e agradecer ao universo para que a próxima conquista seja maior ainda. Para Virgem, temos o Ermita. Semana de reflexão e autoconhecimento. Algumas respostas virão através do silêncio e da observação. A orientação espiritual é: a sabedoria surge quando abranda o ritmo. E o desafio para a Virgem: reserva um momento diário para reflexão. Ou seja, por vezes o Virgem está muito ocupado com tanta tarefa, tanta coisa, muito trabalho, aquela racionalidade e a ligação que eles têm ao mundo terreno, desvia-os da espiritualidade e da reflexão profunda. Então esta semana é um pouco isto, é reservar um momento diário, todos os dias, tirem um bocadinho, nem que sejam só 5 minutos para parar e pensar, refletir um pouco como é que as coisas estão. Que é para puxá-los um pouco à espiritualidade. Passamos agora para a Balança. A carta que vem esta semana é a Justiça. Equilíbrio e a verdade estarão em evidência. É tempo de colocar ordem em situações pendentes. Portanto, será uma semana positiva para colocarem tudo em ordem. A orientação espiritual para a Balança esta semana é: tudo o que fizeres com honestidade regressará de forma harmoniosa.
0: Que bom.
1: É muito bom para a Balança esta semana, para é mesmo Balança. Uma semana boa. O desafio importante é exatamente esse, é resolver uma questão que ainda estão a evitar. Balança gosta de protelar as situações, gosta de ter aquela indecisão, não sei se vá, não sei se fique. Esta é uma boa semana para resolverem questões que andam a evitar há algum tempo. Se é para uma tomada de decisão como parte profissional, tomem-na, não tenham medo. Se é com uma relação amorosa, tomem-na, é para acabar a relação porque já não está a dar com nada, acabem, tenham a coragem de tomar uma decisão. Ou o oposto, estão aí, não vai que não vai, não vai que não vai, sem coragem para avançar porque está a gostar, está apaixonado. Avancem, sem medo. Está na hora de resolver questões que andam a evitar. É isto, simplesmente isto. E agora vamos para Escorpião. Temos a carta da Morte. Não quer dizer que seja a morte propriamente dita, não é?
0: Sim.
1: Não representa perdas propriamente dito, mas sim transformação e renovação. Esta semana para Escorpião há renovação, há transformação. Algo está pronto para ser deixado para trás. Também o Escorpião poderá aqui ser contundente esta semana e ter que tomar decisões severas e dizer não é não e avançar. Portanto, é um período, é uma semana de renovação e transformar a vida deles. A orientação espiritual para Escorpião é cada fim abre espaço para um novo começo. Também é algo que o Escorpião gosta. O Escorpião, quando percebe que está na hora de renovar, eles largam, deixam para trás a pele velha e renovam. E renovam. o desafio para Escorpião. Liberta-te de um hábito ou pensamento que já não te serve. Descalça o sapatinho que já te magoa. No fundo é isto. Uhum. Não vale a pena estar a continuar a caminhar com um sapato apertado. Tira o sapato do pé. Caminha. De forma livre. Aliás, é verão. Olha, até posso aproveitar um pouco estas minhas frases engraçadas para o escorpião e a escorpioninha. Dizer, epá, vou soltar o sapato velho. Isto vai para o lixo. E vou calçar a sandália, arejar o pé que vem aí o calor. No fundo é um pouco isto. É uma semana de libertação. Passamos ao Sagitário, que é um signo fantástico também, um signo ativo, e temos aqui a Roda da Fortuna. Mudanças positivas e oportunidades inesperadas poderão surgir. António, esta semana os Sagitários vão andar aí numa roda viva.
0: Ah, pois vão.
1: Vão. Estejam atentos aos sinais. A orientação espiritual. Confiem no fluxo da vida e adaptem-se às mudanças. Também não é nada que um Sagitário não goste de fazer, porque eles adoram a roda viva, a roda no ar. Eles adoram. Mas o desafio é aceitarem um convite ou uma oportunidade fora da sua rotina. Pronto, que eles também, apesar de gostarem de novidades, eles são rotineiros. São muito organizados e gostam da rotinazinha deles. Mas esta semana será bom para aceitarem um convite ou uma nova oportunidade, um desafio que aí vem. Daí, este é o próprio desafio. É aceitarem desafios. E vamos agora para Capricórnio. E a carta da semana é o Imperador. Será uma semana de estrutura, liderança e responsabilidade. Que o próprio Capricórnio é muito responsável, nisso não há qualquer dúvida. O teu esforço poderá começar a mostrar resultados. A orientação espiritual para o Capricórnio é: a disciplina é uma forma de amor pelos teus sonhos. Ou seja, como eles são tão disciplinados, Capricórnio por natureza é um signo disciplinado. Porém, nem sempre acreditam nos sonhos, porque como tem o lado negro deles, eles temem, é o oposto, por exemplo, do Sagitário, que gosta de avançar e de novos. Capricórnio é um pouco mais fechado e eles gostam de ter muitos pezinhos assentes na terra. E quando têm um sonho, até que acreditem no próprio sonho, eles querem ir passito a passito, suavezito.
0: Suavezito.
1: Capricórnio não faz nada assim em cima do joelho. De qualquer das formas, esta será uma semana muito positiva, embora disciplinada, ok? A disciplina é sempre uma forma de amor, mas pelos sonhos. Portanto, abracem o sonho, porque se já vem de dentro, abracem-no com intuição, com clareza. O desafio esta semana para Capricórnio é, lá está, definam metas claras e avancem com determinação, sem medo. Portanto, é positivo também, é positivo se eles não tiverem muito medo. Se estão com medos, não vão para lado nenhum. Será mais do mesmo. Agora vamos para Aquário e a carta da semana para Aquário. Temos aqui a Estrela, que é uma carta muito positiva também. Carta da esperança, da inspiração e da proteção espiritual. Esta semana Aquário está muito protegido a nível espiritual. Mantenham a fé nos vossos projetos. A orientação espiritual. Do tarô, Carla Caessa, claro. Acreditem que o universo trabalha a vosso favor. Portanto, têm esta semana muito positiva. Têm aqui tipo uma lufada de ar fresco a nível espiritual. Portanto, têm que aproveitar a semana para fazer, de facto, coisas novas e inspirarem-se, sobretudo em inspiração. O desafio é partilhar uma ideia ou um sonho que guardam há muito tempo. Ou seja, o aquariano também é sonhador, também gosta de sonhar e muitas vezes aquela volatilidade deles andam um bocadinho lá no ar, mas esta semana até é bom e é positivo partilharem uma ideia ou um sonho. Porquê? Porque se calhar ao partilharem podem realizá-lo. No fundo é isto. Realizam ou podem ter a oportunidade de realizar um sonho se partilharem a ideia, se estiverem fechados só a sonhar, só naquele mundo da lua, então não vão a lado nenhum. Passamos ao peixinho. Peixes, E temos aqui a sacerdotisa. O peixe também é um sonhador por natureza.
0: E gosta de nadar.
1: E gosta de nadar. É verdade. É verdade. Gostam de nadar. Às vezes em águas turvas. São doidos. São doidos. Tem aquele lado louco deles. Muito espirituais. Também às vezes acreditam demasiado no Pai Natal. O peixe é um signo bom nesse aspecto. Porque por um lado é sonhador. Por um lado tem aquele lado infantil, não é? Que os, que os deixa também sonhar demasiado. E esta semana a sensibilidade e a intuição serão os seus maiores guias, mas estão postos à prova.
0: Claro.
1: Procurem respostas dentro de vocês, antes de procurar fora. Portanto, também está lá tudo dentro, a tal intuição, o tal livre-arbítrio. Comecem a ser de mais determinados e não está sempre à espera de pedir opinião alheia e que os outros resolvam as vossas questões íntimas e da vossa espiritualidade. Porque está lá tudo dentro. A orientação espiritual é o silêncio pode revelar aquilo que o ruído esconde. Eu vou repetir que acho que li um bocadinho rápido.
0: Sim.
1: É, o silêncio pode revelar aquilo que o ruído esconde. Lá está, o peixe anda aí na busca de respostas. Eu tenho que explicar isto melhor, porque podem nem todos os nossos ouvintes perceber o que eu estou a querer dizer.
0: Sim.
1: E aqui, no meio do ruído, que é como vocês vão falando com as amigas, blá, blá, blá, blá, blá, blá, isto não quer dizer que seja fofoca, mas falam, em busca daquilo que querem ouvir. E aqui a orientação espiritual é exatamente essa. Calma, não falem, calem-se caladinhos, no vosso silêncio, no mais recôndito do vosso íntimo, está lá a resposta e vocês podem ter revelações esta semana muito boas. O desafio é, dediquem alguns minutos por dia à meditação, oração ou contemplação, que é isso mesmo, em vez de estarem na busca de estar sempre ou com uma amiga ou com um familiar ou com alguém que acham que é ali a bengalinha, que é aquilo que vos vai trazer resposta, não é nada. A resposta está dentro de vocês. Apoiem-se na vossa bengala interna, em vocês mesmos, através de meditação, oração ou contemplação. Ora bom, então e agora? Em geral, como já li os signos todos, a mensagem espiritual da semana do Tarot Carla Caessa é: cada signo recebe uma carta diferente, mas todas apontam para a mesma verdade. O crescimento acontece quando unimos coragem, sabedoria e confiança. A semana convida-nos a escutar a alma, aceitar as mudanças e acreditar que cada desafio traz consigo uma oportunidade de evolução. E o pensamento do dia, António, para encerrarmos aqui na rádio, é: as estrelas indicam caminhos.
0: Uhum.
1: O tarô Carla Caessa oferece orientação, mas a escolha de cada passo pertence sempre a cada um de nós. Portanto, a si próprio. Cada um de nós tem o livre-arbítrio.
0: Muito bem.
1: E pronto, está feito.
0: Está feita, feito o resumo de todos
1: geral,
0: os signos,
1: da,
0: geral,
1: signos
0: da semana.
1: Sim.
0: E agora dizer à Carla que nós estamos muito satisfeitos pelos signos que nos deixou. E também contentes por saber que profissionalmente a sua vida está também a mudar.
1: É verdade,
0: porque...
1: É um ano de novos projetos, António, é um ano de novos projetos.
0: Um ano de novos projetos e é bem merecedor, porque tem 25 anos de carreira, de experiência.
1: E é
0: fantástica a Carla. Portanto, o WhatsApp da Carla Caessa, se quiserem, obviamente, uma ajuda,
1: uma orientação,
0: lá o que for, é o 911-015-551, 911-015-551, é fácil, e ela em 24 horas responde, não é assim, Carla?
1: Sim, é assim, eu respondo através de mensagem, porque como devem calcular, eu tenho muito trabalho e não posso estar a atender tudo.
0: Exato,
1: não há...
0: exato.
1: De qualquer das formas, relembro que o tarot é um amigo, um conselheiro, não um determinismo, mas que vos dá aqui uma orientação, se vocês estiverem indecisos, vou para a esquerda ou vou para a direita. O tarot é uma ferramenta, é uma orientação espiritual. e responde a perguntas urgentes. Se vocês têm alguma necessidade ou estão com alguma dificuldade em tomar uma decisão no amor, trabalho, finanças, saúde, família, uma situação que está em tribunal ou pendente, uma herança, eu dou-vos uma orientação e vocês depois, com o vosso livre-arbítrio, poderão tomar a decisão certa e absoluta. Ok?
0: Obrigado, Carla. E até amanhã. Um beijinho muito grande.
1: Até amanhã, se Deus quiser. Amanhã. Estarei. Fiquem bem, fiquem com Deus. Beijinho.
0: É grande Carla Caiessa, enorme, com muita boa disposição, com muita energia aqui na Rádio Vila Nova, sempre depois das 10.
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3: 20 graus. 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
0: Eye of the Tiger, Survivor, bom dia, 10h36, quarta-feira, 17 de junho, é bom estar consigo. 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

olha que vai aqui uma grande animação, hein? Bom dia, muita música, muita informação, manhã e companhia, comigo António Santos. Sabe que eu comecei na Rádio Vila Nova, na minha carreira de rádio, já foi desde os meus 14 anos, na altura era em FM, ok, mas era Rádio Vila Nova, e agora estou na Rádio Vila Nova via internet. Vim terminar a minha carreira como jogador de futebol na minha rádio preferida, aqui em Cocozães e para o mundo. Fantástico! Bom dia para toda a gente, bom dia, bom dia, bom dia, bom dia, boa quarta-feira. Hoje joga Portugal e qual é o seu vaticínio? Portugal vai ganhar ou não? 928-029-103, 928-029-103, escreva-me no Facebook, ok? Vamos ver agora rapidamente os títulos dos jornais. O Jornal Público, investimentos, gás e petróleo reforçam a presença dos Estados Unidos em Portugal. O JN, donos de lares ilegais em Lousada, indiciados por 4 homicídios. O Correio da Manhã, 4 idosos mortos à fome em Lares. O Diário de Notícias, Câmara de Lisboa lança programa para trazer jovens de volta à capital. E o Expresso, líderes de secretas, pressiona revisão constitucional. São essas as capas dos jornais. Segue a música na sua rádio, bom dia. Mais à frente ainda vamos ter as efemérides. Hoje é Dia Internacional das Remessas Familiares desde 2015.

Atrás Midnight Blue e agora Cyndi Lauper, Time After Time. Estado do tempo, céu pouco nublado ou limpo, apresentando-se geralmente muito nublado a meio da manhã, vento fraco soprando moderado 15 a 25 km de noroeste durante a tarde, em especial na faixa costeira. Possibilidade de formação de neblina ou nevoeiro matinal e pequena subida da temperatura. Quanto à neblina matinal, já se dissipou, o sol marca a presença, estão 20 graus em Gouveiães, 20 graus em Santa Maria da Feira, 20 graus em Aveiro, 20 graus também em São João da Madeira. Muito bom dia, vamos a caminho das 11, vamos ter os nossos partilhantes, vai ser rir, é bom rir, é boa disposição, às 11, a não perder, e eu volto logo depois, até já!

0: São 11 horas.
1: 20 graus.
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6: Olá, bem-vindos à nossa parada. Cheia de paródia.
7: Olha pá, então diz aqui que o novo aeroporto de Lisboa finalmente vai sair do papel.
6: Ah, estás a falar a sério?
7: Olha, o governo decidiu que para não haver mais polémicas com localizações, o aeroporto vai ser inteiramente no metaverso.
6: Metaverso? Aquela coisa de a vida virtual na internet?
7: Olha, é fantástico, não faz barulho, não polui e o atraso nos voos é apenas um erro de buffering.
6: Lá vens tu com informatiquês. E esse é o único problema?
7: Olha, o único problema é que, pelos vistos, as sandes mista virtuais vão continuar a custar 12 euros. Olha, Rico, no outro dia fui ao médico e ele disse-me: o senhor tem que reduzir drasticamente o consumo de ecrãs ou não chega aos 80.
8: A sério? E o que é que você fez?
7: Olha, apaguei logo a aplicação das finanças e o LinkedIn. Porque se é para morrer cedo, que não seja a ver o sucesso dos outros. Ou a pagar o que devo.
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2: No meio de tanta confusão, às vezes os médicos fazem coisas sem nexo. É o caso deste paciente que foi tirar uma hérnia e acabou com uma mudança de sexo.

0: Ai, pronto, pronto. Está feito.
1: E que rico serviço, doutor.
0: Está, não está? É o que eu digo à enfermeira Ana Tércia. Quando o médico é bom, isto é tão fácil como cortar um bife ao almoço.
1: Ou antes como cortar uma salsicha.
0: Agora vamos lá acordar o paciente, a ver se ele está satisfeito com a operação.
1: Com certeza, sou doutor. Senhor Orlando, senhor Orlando.
0: Olha, olha aqui, assim ele não acorda mesmo.
1: Porquê?
0: Porque Orlando era o nome dele antes da operação. Agora chama-se Orlanda, Orlandina.
1: Ah, bem visto, doutor, muito bem visto. Dona Orlanda, Dona Orlanda.
2: O que foi?
1: Já acabou a operação.
2: Ah, sim, e como é que correu?
0: Ah, impecável. Cortámos o mal pela raiz, não sobrou nada.
1: Bem, veja pelos seus próprios olhos, Dona Orlanda.
2: Dona Orlanda? Até onde é que estou meio zonzo com a anestesia e você é que está aí a dizer disparates? O meu nome é Orlando, ouviu? Orlando.
0: É, não. Era. Vá, vá, vá. Espreite para baixo do lençol e veja que maravilha de serviço a gente fez.
2: Ah, o quê? Também...
3: Ah, mas o que é isto?
1: Então... É o que você pediu. Queria ser mulher e aí tem.
3: Eu? Mas eu não pedi nada disso.
0: Olha, mais outro que se arrependeu. Fique sabendo que depois de cortar não dá para voltar atrás.
1: Ah, quer dizer, a dar até dá. Há muitos casos em que o paciente ficou com o pênis amputado e o médico voltou a cozer.
0: Pois, mas para isso era preciso eu estar para aí virado. Fiquem sabendo que eu cá sou médico cirurgião. Só. Não sou nenhuma modista. Cozer não é comigo.
3: Mas cozer o quê? Vocês não me digam que...
0: Fizemos aquilo que você queria. Uma operação de mudança de sexo.
3: De sexo? Ouça lá, eu vim cá por causa de uma hérnia que andava à mesa a afligir-me aqui a zona do abdómen.
0: Hérnia? Mal Maria... A enfermeira Ana Tércia.
1: Sim.
0: Mostre-me o ficheiro clínico.
1: Aqui está ele.
0: Alexandrino Maciel.
3: O meu nome é Orlando.
0: 28 anos.
3: Não, tem 40.
0: Operação de mudança de sexo.
3: Cirurgião uma hérnia.
0: Tem a certeza? Entre, entre.
4: É só para avisar que eu vou pôr um processo a este hospital. Ouviu, seu doutorzinho da treta?
0: Mas quem é você?
4: Alexandrina Maciel. Ou por outra, devia ser Alexandrina Maciel. Mas graças à sua incompetência, continua a ser Alexandrina Maciel. Homem e com uma dor de barriga que você não imagina.
0: Bem, parece que houve aqui um ligeiro ou antes... Um ligeiríssimo mal-entendido.
3: Mal-entendido? Diga antes... Mal atendido. Eu entro aqui a berrar com dores por causa de uma hérnia e sai daqui uma mulher e continua a berrar com dores.
0: Olha, e muita sorte teve você.
3: Eu?
0: Sim. Normalmente, quando a gente aqui no hospital apanha uma mulher a berrar com dores, manda logo para a sala de partos. Quem é agora?
5: Dá licença, doutora.
0: Quem é você?
5: Ah, eu sou a esposa do Sr. Orlando.
1: Diga antes, esposa da Dona Orlanda.
5: Como?
3: Oh, querida, não imaginas o que me fizeram. Enganaram-se e cortaram-me o Orlandinho. Agora sou uma mulher e, pior que isso, uma mulher feia.
5: Oh, amorzinho, mas isso são ótimas notícias.
3: Ótimas?
5: Eu desde miúda que sonho em ter uma amiguinha assim. Ai, vais ver que vai ser giro.
3: Giro?
5: Ah, sim. Vou levar-te às melhores lojas de roupa, aos melhores cabeleireiros, às melhores depiladoras.
3: Oh, não.

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9: Quando o desemprego começa a aumentar, uma agência de empregos é o que começa a dar.
2: Qualquer coincidência é pura semelhança.
10: Desempregado que cega?
11: Sou eu!
10: Sente-se. O que é que sabe fazer?
11: Ai, tudo! Tenho 3 cursos cujos diplomas estão aí junto à minha ficha.
10: Junto a quê? Ah, pois sim, à sua ficha. Cá estão, realmente, os diplomas.
11: Tenho carta de condução, falo 8 línguas vivas, 2 mortas e 1 moribunda. Tenho experiência com computadores e com nadadores salvadores. Tenho também...
10: Basta, basta. Está admitido como varredor auxiliar.
11: Oh, muito obrigado. Nos tempos que correm é melhor do que nada. Ai, muito e muito obrigado.
10: Quem é o desempregado que se segue?
12: Sou eu.
10: Sente-se. O que é que sabe fazer?
12: Olhe tudo. Tenho 2 cursos de enfermagem e 3 de culinária. Prática de secretariado, de telefonista e de relações públicas. Tenho carta de tratorista e licença de porte de arma. Sei karatê e luta livre. Falo inglês, alemão, francês, madeirense, galego e alentejano. Sou mecânica de automóveis, formada em psicologia. E fiz o curso de árbitro de futebol. Também sei...
10: Basta! Está admitida para tomar conta dos sanitários públicos.
12: Ai, muito, muito agradecida.
10: Quem é o desempregado que se segue?
13: Sou eu.
10: Sente-se. O que é que sabe fazer?
13: Bem, sinceramente, eu não sei fazer nada.
10: Nada?
13: Queres dizer, jogo um pouco de ténis, alguma coisa de golfe e ganhei umas taças no surf? Foi isso.
10: Ai, assim não é fácil. Deixe-me ver. Onde é que está a sua ficha? Ah, cá está ela. Mas o senhor é filho do Dr. Marmelada, que é presidente do PXZ, lá do Desportivo Futebol Clube, e administrador-geral da Marmelax, da Eletrolax e Maxilax.
13: Pois sou, sou eu próprio. Então, arranja-se alguma coisa para mim?
10: Ah, claro que sim. Olha, vai já para deputado e começa a estagiar para ministro.
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9: Então, vizinho.
18: Olá.
9: Sabe qual é a diferença entre o meu ordenado e a inteligência artificial?
18: Ah, não, então diga lá.
9: Ah, é que a inteligência artificial ainda dá para fingir que existe. Já o meu ordenado, olha, mal entra na conta, entra logo em modo de realidade virtual. Parece muito bonito, mas desaparece mal eu tento tocar-lhe.
19: O quê? Fizeram uma transfusão de sangue com sangue da minha mulher durante a operação?
10: Tivemos que aproveitar a oferta dela, porque há uma grande falta de sangue e o da sua mulher é precisamente o seu tipo.
19: Ah, o quê? Aquela cabra é o meu tipo? Desde quando? Quem é que vos autorizou a meter-me cá para dentro o sangue daquela cabra?
10: Pois, realmente ninguém desconfiou que ela fosse uma cabra. Mas acalme-se, esteja calmo que nós vamos já ver se ela lhe pegou a febre aftosa.
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20: É aqui comigo e vamos avançar para a última hora desta Manhã e Companhia.
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20: Olá, viva, bom dia. Quarta-feira, estão 20 graus, máxima vai oscilar entre os 22 e os 23. E esta é a canção que abre esta hora de emissão comigo aqui no rádio.

0: Joe Cocker, e agora recordaste, já faleceu, já não está entre nós, Falco Germânico, que fez enorme sucesso na década de 80.
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0: sempre boa música aqui na Rádio Vila Nova. Manhã em companhia, de segunda a sexta, entre as 9 e o meio-dia. Meu nome é António Santos e é com muito gosto e muito prazer que estou aqui. Estou aqui consigo e faço rádio consigo. E é para si que eu faço rádio.
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2: 21 graus.
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0: Faltam 25 minutos para o meio-dia. Estamos de regresso à música nesta última, nesses últimos 25 minutos do Manhã e Companhia.

Mike and the Mechanics, aqui na rádio. Hoje, nas efemérias, é Dia Internacional das Remessas Familiares, 2015. Em 1846, um conclave elege o Papa IV, iniciando o pontificado mais longo da história do papado. Em 1963, a União Soviética lança a missão Voskhov. Seis, cosmonauta Valentina Tereshkov. Estas são as efemérides deste dia. Bom dia, estamos na última hora do Manhãs e Companhia na RBN. Another mix.

Quarta-feira, 60 de junho de 2026, 21 graus, a esta hora. Muito bom dia. E logo entra em ação Portugal, a seleção portuguesa no Mundial. Ontem a França bateu bateu a equipa adversária por 3 bolas a 1, mas foi difícil. Força Portugal, logo à noite, vamos para a vitória.

uma mensagem espetacular. Lovely day, um ótimo dia, é o que diz esta canção. E é isto, esta é a mensagem que deixamos para si. 6 minutos para o meio-dia. Manhã e companhia. Meu nome é António Santos e como é tão bom estar aqui no rádio.

que é isto? Estamos na internet em todo o mundo. Vai, um abraço para o Brasil, que esta hora já estão bem acordados, já estão bem acordadinhos. Vamos para o final desta emissão ao som de Bangles Manic Monday. Daqui a pouco eu volto para as despedidas, ok?

E pronto, por hoje está tudo concretizado, as nossas rubricas que trouxemos ao longo da manhã. Ride on Time, Black Box, de 1989, fecha esta emissão de hoje. Foi com muito gosto, com muito prazer que estive aqui durante estas 3 horas, amanhã, a partir das 9 até ao meio-dia, não perca amanhã com companhia. Estas são as manhãs bem alegres e bem dispostas. Até amanhã! E que Portugal logo, vamos torcer logo por Portugal para vencer o Congo, ok? No Campeonato do Mundo. Vamos a isso, Portugal! Força, Portugal! Obrigado, ouvintes.

0: São 12 horas.
1: 21 graus.
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1: 22 graus. 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

0: São 13 horas.
1: 22 graus.
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1: 22 graus.
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1: . 14 horas. 23 graus.
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2: Os dias da história, um acontecimento histórico por cada um dos 365 dias do ano. Os dias da história, uma compilação de Paulo Jorge de Sousa Pinto, com edição de Daniel Vieira. 17 de junho, 1242. Queima de Talmudes, em Paris. Foi neste dia executada a decisão final da Comissão de Teólogos que, durante largos meses, se debruçou sobre o teor do Talmud, a compilação de comentários e ensinamentos do judaísmo. A obra foi considerada infame, tendo sido ordenada a destruição de todos os exemplares que se conseguissem apreender. Calcula-se que cerca de 10 mil cópias tenham sido reunidas e queimadas, possivelmente na Place de Grève, hoje Place de l'Hôtel de Ville, em Paris. Foi o desfecho do chamado Processo do Talmud, que teve início em junho de 1240, por iniciativa do rei Luís IX. Este processo fora desencadeado por Nicolas Donat de La Rochelle, um judeu convertido ao cristianismo que havia traduzido o Talmud e que entregara ao Papa Gregório IX uma lista com dezenas de alegadas blasfémias contidas na obra, nomeadamente passagens com referências injuriosas a Jesus, a Maria e à religião cristã. O rei decidiu, portanto, iniciar na sua corte um debate para esclarecer o assunto. Do lado católico, em acusação, compareceu o próprio Nicolas Donat. Em defesa do Talmud e do judaísmo, estiveram presentes quatro dos mais importantes rabinos das sinagogas de França. Era, evidentemente, um debate viciado e desigual. De nada valeram as provas e alegações dos teólogos judaicos de que o Talmud não continha qualquer ensinamento anticristão. A desconfiança em relação ao judaísmo estava muito enraizada na Europa. Contudo, até ao século XIII, não houve vigilância sobre os ensinamentos da religião judaica, algo que se alterou com o surgimento das heresias e o aumento das preocupações com a ortodoxia católica. O impacto do processo do Talmud foi nefasto para os judeus, uma vez que expôs e divulgou pela Europa as alegadas blasfémias contidas nos seus livros sagrados. Seguiram-se outras controvérsias, denúncias e condenações, invariavelmente concluídas com queima de livros, contribuindo, deste modo, para o agravamento da intolerância religiosa e o crescimento do antissemitismo por toda a Europa. Os dias da história.
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1: 23 graus.
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0: São 15 horas.
1: 23 graus.
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1: 20 graus.
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0: São 20 horas.
1: 19 graus.
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8: São as direções, os sentidos, a quimera, a inspiração e um enlei da jornada por um certo oriente. É a hora mágica, das mil e uma noites e dos beduínos do tempo, da simbiose entre poemas compostos nos passos da saudade e a música que nesta tenda é uma memória que nos habita. Somos nós e eles, os lugares por onde viajamos para nos reencontrarmos connosco próprios.
9: Prezados ouvintes, sejam todos muito bem-vindos a mais uma emissão do programa Um Certo Oriente, um espaço plural de partilha musical, de entretenimento, de encontro de pessoas, de mundos, de culturas e de saberes, apresentado por este vosso anfitrião António Rodrigues, que no curso do próximo tempo, aqui nesta nossa rádio a transmitir via web para todo o mundo, procurará proporcionar-lhes momentos diferentes e aprazíveis, compartilhando a melhor seleção musical, as curiosidades de ontem, de hoje e de sempre, e os pensamentos simples que nos chegam dos insondáveis destinos do Norte de África, Médio Oriente, Golfo Pérsico e da região peninsular do Sul da Ásia. Sob a erudita reflexão do poeta libanês Khalil Gibran, quando inspirou a que sejamos sempre capazes de viver tudo o que há de sagrado em cada instante, proponho-lhes o meu singelo convite para que nos façam companhia e desfrutem de uma deleitável jornada pelas exóticas quimeras de um certo Oriente.
8: Sê paciente e confia na viagem.

a passar exatamente aquilo que precisamos ouvir neste momento são os acordes iniciais da emissão de hoje de Um Certo Oriente, a contemplarem o perfume musical, as presenças, as vozes e os talentos da cantora Manar Alkiş, que desde os Montes Golã nos obsequiou com Ana Leia Bitak, seguindo-se-lhe a cantora e compositora libanesa-mexicana Blue Pfeiffer com o single Getaita. E privilegiamos ainda a dupla Pitbull e a artista indiana Neha Kakkar no coreografado Worldwide Diwana. Assim que nos escuta em casa, no trabalho, em viagem, onde quer que se encontre, reitero o meu convite para que se mantenha na nossa companhia e desfrute desta jornada pelos jardins ao oriente de nós com uma animada playlist de ritmos diversificados que prossegue agora ao som do carismático cantor pop israelita Static no êxito musical Al-Arasi. Do Egito, Mohamed Ramadan associou-se à cantora norte-americana Lara Trump, cuja carreira musical é caracterizada por covers de country pop e músicas originais, para juntos produzirem Sa Sa, single que é já um sucesso musical nas tabelas de música em todo o Médio Oriente. E da região levantina, o criativo e enérgico trio composto por Static, Agam Borbut e Stefan Leger pornuzão a trautear Yasu, tema que, ao sabor das brisas suaves que sopram do sul, nos encaminhará até ao nosso próximo conteúdo.

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1: Os povos árabes acreditam no Qadar, uma palavra geralmente traduzida como predestinação. Segundo este renque de pensamento, todo o ser humano terá já determinado à nascença, pelo divino, as suas características, bem assim como tudo o que lhe acontece na vida. Esta crença, porém, não implica a rejeição do livre-arbítrio. A palavra árabe maktub, estava escrito, admite a crença na inevitabilidade, no princípio de que tinha que acontecer. De resto, esse sentimento está bem patente na forma de estar do povo árabe e na sua maneira de encarar a vida e o destino, como narra com singularidade aquele popular conto sobre um poderoso homem de Bagdá que um dia enviou o seu criado ao mercado para fazer uma compra. Este, deambulando pelo Dédalo do Suq, palavra que significa mercado ou bazar, ao desembocar numa praça, depara com uma figura vestida de negro, com um ar profundamente inquietante, e o fita com um olhar intimador. Preso de incontornável pânico, o criado desata a fugir em direção à casa, onde, ao chegar quase sem fôlego, conta ao patrão o sucedido, anunciando-lhe: "Vou já embora, vi a morte que me espreitava. Irei atravessar durante a noite o deserto e refugiar-me-ei longe, em Samarra." O patrão, indignado, sai porta fora com a intenção de ir ao mercado tentar inverter a situação, já que não estava disposto a perder tão valioso colaborador. Ao chegar ao Suq e depois de ter procurado um pouco, não tardou em avistar a sinistra figura recolhida a observar num dos cantos da praça. Resolutamente interpela-a: "Com que direito aterrorizaste há pouco o meu pobre criado, a ponto de ele querer deixar o meu serviço aqui em Bagdá e se preparar para fugir?" Então a morte olha-o melancolicamente e responde-lhe com um ar vagaroso: "Aterrorizá-lo eu? Pelo contrário, se o olhei fixamente, foi apenas por causa da grande surpresa de o ter encontrado aqui em Bagdá, quando tenho um encontro marcado com ele amanhã em Samarra." É um certo Oriente. Seguimos viagem.

Com a nossa trajetória musical a cumprir a primeira metade da emissão de hoje de Um Certo Oriente, foi tempo de ouvirmos a notável cantora Edin Ben Zakin no cover Alabina. Do Egito, Makel Sir é o single de finais de 2025 do proeminente ator, cantor, rapper e produtor musical Muhammad Ramadan, conhecido pelos seus conterrâneos como a Águia do Alto Egito. E do panorama musical indonésio, a cantora e compositora pop Putri Aryani, que ganhou reconhecimento mundial após a sua participação no America's Got Talent em 2023, onde conquistou o Golden Buzzer de um comovido Simon Cowell, apresenta-se ao vivo em Penang com Desert Rose, do original de Sting e Sheb Mami. Receberemos seguidamente no alinhamento a dupla israelita Edin Ben Zakin e Sasson Efraim Shaulov no registro de Magnet, I Could Come Back, captado em estúdio nos ensaios da turnê conjunta. E viajando até ao Líbano, é a altura de escutarmos a cantora pop, atriz e personalidade televisiva Maya Diab, conhecida pelo seu estilo ousado, em Goli.

E praticamente a concluir o capítulo de hoje do programa Um Certo Oriente, como um dia legou para a posteridade Carl Sagan, diante da vastidão do tempo e da imensidão do universo, é um enorme prazer para mim dividir um planeta e uma época consigo. Aproveito esta oportunidade para deixar uma palavra de gratidão a todos vós, estimados ouvintes, que durante esta última hora me concederam a amável honra da vossa simpática companhia, assim como endereçar uma devida palavra de reconhecido apreço à fantástica equipa desta nossa rádio, que uma vez mais tornou possível levar até vós esta edição e que para mim constitui sempre um gosto e todo um privilégio produzir e realizar. Sou o António Rodrigues e voltarei ao vosso convívio, oxalá, de hoje a 8 dias, à hora certa, para mais uma nova peregrinação pessoal, interior e geográfica pelos jardins ao oriente de nós. Até lá, desejo a todos a continuação de uma excelente semana. Muito obrigado pela vossa presença. Bem-ajam. Maktub. Estava escrito.

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1: 18 graus.
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0: São 21 horas.
1: 18 graus.
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6: Olá, bem-vindos à nossa parada cheia de paródia.
7: Olha pá, então diz aqui que o novo aeroporto de Lisboa finalmente vai sair do papel.
6: Ah, estás a falar a sério?
7: Olha, o governo decidiu que para não haver mais polémicas com localizações, o aeroporto vai ser inteiramente no metaverso.
6: Metaverso? Aquela coisa de a vida virtual na internet?
7: Olha, é fantástico, não faz barulho, não polui e o atraso nos voos é apenas um erro de buffering.
6: Lá vens tu com informatiquês. E esse é o único problema?
7: Olha, o único problema é que, pelos vistos, as sandes mista virtuais vão continuar a custar 12 euros. Olha, Rico, no outro dia fui ao médico e ele disse-me: o senhor tem que reduzir drasticamente o consumo de ecrãs ou não chega aos 80.
8: A sério? E o que é que você fez?
7: Olha, apaguei logo a aplicação das finanças e o LinkedIn. Porque se é para morrer cedo, que não seja a ver o sucesso dos outros. Ou a pagar o que devo.
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14: meio de tanta confusão, às vezes os médicos fazem coisas sem nexo. É o caso deste paciente que foi tirar uma hérnia e acabou com uma mudança de

0: Então, doutor?
1: Está quase, hein? Ai, pronto. Está feito.
0: E que rico serviço, doutor.
1: Está, não está? É o que eu digo à enfermeira Ana Tércia. Quando o médico é bom, isto é tão fácil como cortar um bife ao almoço.
0: Ou antes como cortar uma salsicha.
1: Agora vamos lá acordar o paciente, a ver se ele está...

0: Anda.
1: Da Dona Orlando, até eu é que estou meio zonzo com a anestesia e você é que está aí a dizer disparates. O meu nome é Orlando, ouviu? Orlando.
2: É, não. Era. Vá. Espreite para baixo do lençol e veja que maravilha de serviço a gente fez.
1: Ah, o quê? Também. Ah, mas o que é isto?
0: Então,
1: Então.
0: é o que você pediu. Queria ser mulher e aí
1: Eu? Mas eu não pedi nada disso!
2: tem. Olha, mais outro que se arrependeu. Fique sabendo que depois de cortar não dá para voltar atrás.
0: Ah, quer dizer, a dar até dá. Há muitos casos em que o paciente ficou com o pênis amputado e o médico voltou a cozer.
2: Pois, mas para isso era preciso eu estar para aí virado. Fiquem sabendo que eu cá sou médico cirurgião. Só. Não sou nenhuma modista. Cozer não é comigo.
1: Mas cozer o quê? Vocês não me digam que.
2: Fizemos aquilo que você queria, uma operação de mudança de sexo.
1: De sexo! Ouça lá, eu vim cá por causa de uma hérnia que andava à mesa a afligir-me aqui a zona do abdómen.
2: Hérnia? Mal Maria. A enfermeira Natécia,
0: Sim.
2: mostre-me o ficheiro clínico.
0: Aqui está ele.
2: Alexandrino
1: O
2: Maciel,
1: meu nome é Orlando.
2: 28 anos,
1: Não, tem 40.
2: operação de mudança de sexo.
1: Cirurgião, uma hérnia.
2: Tem a certeza? Entre.
3: É só para avisar que eu vou pôr um processo a este hospital. Ouviu, seu doutorzinho da treta?
2: Mas quem é você?
3: Alexandrina Maciel. Ou por outra, devia ser Alexandrina Maciel. Mas, graças à sua incompetência, continua a ser Alexandrino Maciel. Homem e com uma dor de barriga que você nem imaginar.
2: Bem, parece que houve aqui um ligeiro, ou antes, um ligeiríssimo mal-entendido.
1: Mal entendido. Diga antes. Mal atendido! Eu entro aqui a berrar com dores por causa de uma hérnia e sai daqui uma mulher e continua a berrar com dores!
2: Olhe, muita sorte teve você!
1: Eu!
2: Sim! Normalmente, quando a gente aqui no hospital apanha uma mulher a berrar com dores, manda logo para a sala de partos! Quem é agora?
4: Dá licença, doutor.
2: Quem é você?
4: Ah, eu sou a esposa do senhor Orlando.
0: Diga antes, esposa da dona Orlanda.
4: Como?
1: Oh, querida, não imaginas o que me fizeram. Enganaram-se e cortaram-me o Orlandinho. Agora sou uma mulher e pior que isso, uma mulher feia.
4: Oh, amorzinho, mas isso são ótimas notícias.
1: Ótimas!
4: Eu desde miúda que sonho em ter uma amiguinha assim. Ai, vais ver que vai ser giro.
1: Giro!
4: Ah, sim. Vou levar-te às melhores lojas de roupa, aos melhores cabeleireiros, às melhores depiladoras.
1: Oh, não!
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13: Quando o desemprego começa a aumentar, uma agência de empregos é o que começa a dar.
6: Qualquer coincidência é pura semelhança.

0: desempregado que segue?
1: Sou eu.
0: Sente-se. O que é que sabe fazer?
1: Ai, tudo. Tenho 3 cursos cujos diplomas estão aí junto à minha ficha.
0: Junto a quê? Ah, pois sim, à sua ficha. Cá estão realmente os diplomas.
1: Tenho carta de condução, falo 8 línguas vivas, 2 mortas e 1 moribunda. Tenho experiência com computadores e com nadadores salvadores. Tenho também...
0: Basta, basta. Está admitido como varredor auxiliar.
1: Oh, muito obrigado. Nos tempos que correm é melhor do que nada. Ai, muito e muito obrigado.
0: Quem é o desempregado que se segue?
2: Sou eu.
0: Sente-se. O que é que sabe fazer?
2: Olhe tudo. Tenho 2 cursos de enfermagem e 3 de culinária. Prática de secretariado, de telefonista e de relações públicas. Tenho carta de tratorista e licença de porte de arma. Sei karatê e luta livre. Falo inglês, alemão, francês, madeirense, galego e alentejano. Sou mecânica de automóveis, formada em psicologia. E fiz o curso de árbitro de futebol. Também sei...
0: Basta! Está admitida para tomar conta dos sanitários públicos.
2: Ai, muito, muito agradecida.
0: Quem é o desempregado que se segue?
3: Sou eu.
0: Sente-se. O que é que sabe fazer?
3: Bem, sinceramente, eu não sei fazer nada.
0: Nada?
3: Queres dizer, jogo um pouco de ténis, alguma coisa de golfe e ganhei umas taças no surf. Foi isso.
0: E assim não é fácil. Deixe-me ver. Onde é que está a sua ficha? Ah, cá está ela. Mas o senhor é filho do Dr. Marmelada, que é presidente do PXZ, lá do Desportivo Futebol Clube, e administrador-geral da Marmelax, da Eletrolax e Maxilase.
3: Pois sou, sou eu próprio. Então arranja só uma coisa para mim.
0: Ah, claro que sim. Olhe, vai já para deputado e começa a estagiar para ministro.
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8: Então,zinho!
9: Olá!
8: Sabe qual é a diferença entre o meu ordenado e a inteligência artificial?
9: Ah, não, então diga lá.
8: Ah, é que a inteligência artificial ainda dá para fingir que existe. Já o meu ordenado, olha, mal entra na conta, entra logo em modo de realidade virtual. Parece muito bonito, mas desaparece mal eu tento tocar-lhe.
10: O quê? Fizeram uma transfusão de sangue com sangue da minha mulher durante a operação?
0: Tivemos que aproveitar a oferta dela, porque há uma grande falta de sangue e o da sua mulher é precisamente o seu tipo.
10: Ah, o quê? Aquela cabra é o meu tipo? Desde quando? Quem é que vos autorizou a meter-me cá para dentro o sangue daquela cabra?
0: Pois, realmente ninguém desconfiou que ela fosse uma cabra. Mas acalme-se, esteja calmo que nós vamos já ver se ela lhe pagou a febre aftosa.
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1: 17 graus.

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0: 22 horas. 17 graus.
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1: 16 graus.
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0: 23 horas.
1: 16 graus.
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1: 16 graus.
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0: É meia-noite.
1: 15 graus.
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1: 15 graus.
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1: Uma hora. 15 graus.
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